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3: Olá, boa noite.
4: Boa noite para você que nos acompanha em todo o país.
3: Sexta-feira, 31 de julho de 2026.
4: Vamos ao destaque do dia.
3: Combustível renovável.
4: Gasolina com 32% de etanol começa a valer amanhã. Claudimário Carvalho.
5: De acordo com estudos técnicos, os veículos apresentam funcionamento adequado sem impactos relevantes no desempenho ou nos sistemas de combustível.
3: Educação. Professores e estudantes da rede pública de ensino podem acessar livros didáticos em formato digital.
4: São mais de 2.800 obras que podem ser acessadas pela conta gov.br. Natália Kuslik.
6: O catálogo reúne obras didáticas e literárias e abrange desde os anos iniciais do ensino fundamental até o ensino médio.
3: E hoje nós vamos falar sobre uma arte que é patrimônio cultural brasileiro.
4: Poesia pendurada no barbante, rima perfeita que conta as histórias do povo e do dia a dia do sertão. É o Cordel. O
3: projeto quer valorizar a atividade no país. Graziele Bezerra.
7: A iniciativa prevê atividades como seminários, tratamento de acervos e apresentação de cantadores, poetas e xilógrafos.
4: Hoje na apresentação da Voz do Brasil, Luciano Seixas e Mariana Jungmann.
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4: A Caixa Econômica Federal conclui hoje o pagamento do lucro do Fundo de Garantia por Tempo de Serviço, o FGTS.
3: Quem tem direito já pode consultar o valor de recebimento.
4: Nós vamos conversar agora com a repórter Luana Karen, que vai explicar pra gente como funciona essa distribuição.
3: Luana, boa noite. Fala pra gente então, desde quando é feita a repartição do lucro do FGTS?
8: Boa noite, Mariana, Luciano. Boa noite aos ouvintes da Voz do Brasil. Olha, desde 2016, o Fundo de Garantia por Tempo de Serviço, o FGTS, distribui parte do lucro obtido com aplicações em áreas como habitação, saneamento, infraestrutura e títulos públicos federais. A repartição é definida pelo Conselho Curador do Fundo, que estabelece tanto o percentual do lucro a ser distribuído, quanto o índice usado para calcular quanto cada trabalhador recebe.
4: E como é que ficou a distribuição neste ano, Luana?
8: Olha, Luciano, neste ano o índice definido foi de 0,01868341. Para calcular o valor que irá receber, o trabalhador deve multiplicar o saldo existente na conta do FGTS em 31 de dezembro de 2025 por esse índice. Mas vou dar um exemplo para ficar mais fácil. Quem tinha 10 mil reais de saldo naquela data vai receber R$186,83. De acordo com a resolução do Conselho Curador, 89% do lucro obtido pelo FGTS em 2025 serão distribuídos aos trabalhadores, o que equivale a 13 bilhões de reais. De acordo com o secretário de Proteção ao Trabalhador do Ministério do Trabalho e Emprego, Carlos Augusto Gonçalves, o valor é depositado em contas ativas e inativas.
9: Contas ativas são aqueles trabalhadores que têm vínculo. Contas inativas são aqueles trabalhadores que não têm mais vínculo empregatício, mas são beneficiados também, né, por essa distribuição de resultado. É só ele entrar no BPS, entrando no FGTS, constatar qual é o seu saldo. Os trabalhadores e as trabalhadoras receberão essa distribuição de resultado nas suas contas através de uma correção do valor do saldo.
3: Agora, Luana, e o trabalhador pode sacar esse dinheiro já imediatamente?
8: Não, Mariana, só nos casos previstos em lei. É importante lembrar que o dinheiro creditado como repartição do lucro segue as mesmas regras do FGTS. Ou seja, ele só pode ser sacado em situações como a compra da casa própria, demissão sem justa causa, aposentadoria ou doenças graves. O valor foi creditado na conta do FGTS de pouco mais de 138 milhões de trabalhadores e pode ser conferido no aplicativo FGTS ou pelo Internet Banking da Caixa para quem é cliente do banco. Mariana e Luciano.
4: Obrigado, Luana, pelas informações ao vivo aqui na Voz do Brasil.
3: Passa a valer amanhã a gasolina com percentual obrigatório de 32% de etanol.
4: A medida entra em vigor por um período de 180 dias, prorrogáveis por mais 6 meses.
3: Baseada em estudos técnicos com veículos leves e motocicletas, a alteração amplia o uso de combustível renovável.
4: Além de reduzir a necessidade de importação de gasolina e reforçar a segurança energética nacional.
5: O governo do Brasil publica a resolução que institui temporariamente a gasolina E32 e a nova mistura começa a valer neste sábado, 1º de agosto. Com a mudança, o percentual obrigatório de etanol anidro na gasolina sobe de 30% para 32% em todo o Brasil. A medida tem validade inicial de 180 dias, com possibilidade de prorrogação por mais 6 meses. Segundo o Conselho Nacional de Política Energética, a alteração busca ampliar o uso de combustível renovável produzido no país, reduzir a necessidade de importação de gasolina e reforçar a segurança energética nacional. A decisão é baseada em estudos técnicos que avaliam veículos leves e motocicletas movidos exclusivamente a gasolina. Os testes analisam partida, aceleração, dirigibilidade, emissões e durabilidade dos componentes. De acordo com o relatório, os veículos apresentam funcionamento adequado sem impactos relevantes no desempenho ou nos sistemas de combustível. A resolução também estabelece que a adoção definitiva da gasolina E32 ou de misturas superiores vai depender de novas avaliações. Claudimário Carvalho, para a Voz do Brasil.
3: Obras didáticas e literárias na palma da mão. É o Programa Nacional do Livro e do Material Didático Digital.
4: Saiba agora como acessar livros da rede pública pela internet.
6: Uma plataforma permite que professores e estudantes da rede pública de ensino acessem livros em formato digital. O catálogo reúne obras didáticas e literárias e abrange desde os anos iniciais do ensino fundamental até o ensino médio. Como destacou Fernanda Pacobaíba, presidente do Fundo Nacional de Desenvolvimento da Educação.
10: Hoje, o nosso PNLD Digital reúne um acervo com mais de 2.800 obras, entre os livros didáticos e literários de diferentes etapas da educação básica. O leitor digital também conta com recursos de acessibilidade e personalização, como ajuste de contraste, espaçamento e navegação.
6: A avaliação das obras é realizada por professores especialistas do Banco de Avaliadores do Programa Nacional do Livro e do Material Didático, selecionados por uma comissão técnica. Os materiais didáticos de cada etapa de ensino se renovam a cada 4 anos. O acesso à plataforma pode ser feito pelo endereço pnld.fnde.gov.br com login realizado via gov.br. Reportagem Natália Koslick.
3: Segunda-feira começa a campanha de multivacinação para crianças e adolescentes menores de 15 anos.
4: Pais e responsáveis devem levar os jovens até a unidade básica de saúde para atualizar a caderneta de vacinação.
3: E atenção para quem mora nas cidades de São Paulo, Guarulhos e São Bernardo do Campo.
4: O Ministério da Saúde recomenda que os habitantes dessas cidades com idade entre 0 e 59 anos tomem vacina contra sarampo.
3: Até o dia 28 de julho, o Brasil confirmou 17 casos de sarampo nesses municípios de São Paulo. E a melhor forma de prevenir a doença é a imunização. Confira na reportagem de Pablo Mundim.
11: O sarampo é uma doença causada por um vírus e transmitida pelo ar. Os primeiros sintomas costumam ser febre alta, tosse, coriza, olhos avermelhados e mal-estar. Depois de alguns dias, aparecem manchas vermelhas que começam no rosto e se espalham pelo corpo, como explica o Dr. Tiago Cavalcante, médico de família.
12: Ele é um dos agentes mais contagiosos, porque geralmente uma pessoa que tem vírus no seu organismo tem a capacidade de transmitir para até 18 pessoas ao seu redor. E o vírus pode ficar até 2 horas no ambiente ali circulando, né? Então isso ainda aumenta ainda mais a chance de ocorrer a transmissão. E basicamente os sintomas assim, lembra muito um quadro gripal. Aí logo depois, poucos dias novamente, surgem as manchas vermelhas pelo corpo.
11: Mesmo com a eliminação da circulação contínua do vírus no Brasil, novos casos ainda podem surgir quando o sarampo é trazido de outros países. Por isso, especialistas reforçam que manter a vacinação em dia continua sendo a forma mais eficaz de evitar novos surtos. A vacina contra o sarampo é oferecida gratuitamente pelo SUS e faz parte do calendário nacional de vacinação. Na rotina, as crianças recebem duas doses, aos 12 e aos 15 meses de idade. Em situações de circulação do vírus, como ocorre atualmente nas cidades paulistas de Guarulhos, São Bernardo do Campo e São Paulo, a recomendação do Ministério da Saúde é a oferta da vacinação contra sarampo para todas as pessoas de 6 meses a 59 anos de idade, de forma indiscriminada, que moram nesses municípios. O Dr. Tiago Cavalcante reforça que a vacinação é fundamental para combater o vírus.
12: A ideia, fazer até um comparativo, por exemplo, com incêndio, né? É que não surja a faísca que vai acender aquele incêndio. Então, por exemplo, se a população da cidade estiver vacinada, o vírus chega, pode até chegar, mas ele não encontra quem infectar, porque o nosso organismo, né, vai estar ali com a barreira de proteção bem ativa. E o vírus morre ali. E é o que a gente chama até da imunidade coletiva, da imunidade de rebanho.
11: O sarampo pode ainda causar complicações graves, como pneumonia, inflamação no cérebro e até levar à morte, principalmente em crianças pequenas e pessoas com baixa imunidade. Quem não sabe se recebeu todas as doses pode procurar uma unidade básica de saúde para verificar a caderneta de vacinação. Reportagem Pablo Mudim.
4: Quem se inscreveu no FIES já pode checar se conseguiu financiamento estudantil.
3: Prazo para confirmar as informações vai até a semana que vem.
4: E quem não foi selecionado já está na lista de espera para aguardar as próximas chamadas.
13: Nesta edição do FIES, o Fundo de Financiamento Estudantil, foram disponibilizadas 75 mil vagas em mais de 1.200 instituições de ensino. Com os resultados divulgados nesta quinta-feira, os pré-selecionados já podem completar as informações de suas inscrições até a próxima terça-feira, 4 de agosto. Quem não foi selecionado vai automaticamente para a lista de espera. E as novas chamadas serão realizadas entre 7 de agosto a 24 de setembro. O FIES concede financiamento a estudantes de graduação em instituições privadas que aderirem ao programa e que tenham avaliação positiva no Sistema Nacional de Avaliação da Educação Superior. Os estudantes podem conferir se foram selecionados no endereço acessounico.mec.gov.br/FIES. E para complementar as informações, acessar FIES Seleção, sem cedilha e tio, aluno.mec.gov.br. Edinaldo Júnior para a Voz do Brasil.
3: Atenção, candidatos do Concurso Público Nacional Unificado, CNPU-2.
4: O Ministério da Gestão, Inovação e Serviços Públicos publicou no Diário Oficial da União de hoje nova classificação para recompor vagas remanescentes, não preenchidas e provimento de vagas adicionais.
3: Ao todo, são 702 pessoas classificadas, sendo 242 em vagas remanescentes e 460 em vagas adicionais.
4: Os convocados abrangem o INSS e o Ministério da Gestão e da Inovação e Serviços Públicos.
3: Os classificados devem acompanhar as próximas publicações para consultar procedimentos, prazos e orientações das próximas etapas do concurso.
4: Para saber mais, acesse gov.br/gestão/fique-por-dentro.
3: Documentos importantes na palma da mão facilita a vida de milhões de brasileiros e evita deslocamentos desnecessários.
4: Pela conta gov.br é possível acessar gratuitamente certidões e comprovantes usados para solicitar benefícios sociais, participar de concursos públicos e resolver diversas pendências de forma rápida e digital.
14: Você que tem a conta gov.br não precisa sair de casa para pegar uma série de documentos. Vários deles são muito importantes, por exemplo, para pedir o Bolsa Família, o benefício de prestação continuada, BPC, a tarifa social de energia elétrica, para acessar o Minha Casa Minha Vida e outras políticas públicas federais. São mais de 10 certidões disponíveis para você baixar de graça pelo seu celular, tablet ou computador. Uma delas é a certidão do cadastro único, que é essencial para o Bolsa Família, a isenção de taxas em conta pelo seu celular, tablet ou computador. Uma delas é a certidão do cadastro único, que é essencial.

0: na plataforma GovBR. Também é possível pegar a Carteira Nacional de Vacinação, o Cartão Nacional de Saúde, o Certificado de Antecedentes Criminais, a Certidão de Situação Cadastral do CPF e do CNPJ. Nessa mesma lista estão disponíveis as certidões negativas de débito da pessoa física, pessoa jurídica e do imóvel rural. Para acessar os documentos, você entra no aplicativo GovBR ou no site gov.br e clica em Atalhos GovBR. BR. Depois é só olhar a lista de certidões e baixar a que estiver precisando. Reportagem Carlos Oliveira.
1: Os CNPJs, que até hoje tinham apenas números, agora também poderão ter letras.
2: O primeiro CNPJ alfanumérico foi emitido hoje.
1: A ideia é garantir a continuidade das combinações no país.
3: O CNPJ, que identifica empresas, organizações e instituições, está de cara nova. Agora, pode conter também letras e não apenas números. É o chamado formato alfanumérico. A Receita Federal emitiu o primeiro CNPJ desse tipo, com letras e números, nesta sexta-feira. O novo padrão amplia a capacidade de inscrições nos próximos anos e não impacta os CNPJs já existentes, que continuam válidos. O modelo alfanumérico também não altera os direitos, obrigações ou a situação cadastral das pessoas jurídicas já existentes. Novos CNPJs ainda podem ser emitidos apenas com números, já que o limite do sistema ainda não foi esgotado. Empresas que usam CNPJ em seus processos devem verificar se os sistemas estão preparados para receber e validar códigos alfanuméricos. A Receita Federal informou que a emissão de CNPJs neste modelo será gradual e que vai acompanhar a transição. Graziela Mendonça para a Voz do Brasil.
2: Amanhã é dia do cordelista. Você conhece essa arte brasileira?
1: A literatura de cordel faz parte da identidade cultural e carrega histórias, tradições e saberes populares passados de geração em geração.
2: Um projeto lançado no Ceará tem o objetivo de fortalecer a preservação e a difusão dessa manifestação artística por meio de atividades de formação, pesquisa e valorização de cordelistas e xilógrafos.
1: Vamos conhecer mais na reportagem de Graziele Bezerra.
4: O trabalho de um artista popular atraiu a atenção do professor Alex Canuto de Melo para o cordel. Mas o sangue nordestino também teve voz no nascimento de Sabiá Canuto, filho de maranhense com piauiense, neto de sanfoneiro, que além de professor, é poeta e cordelista.
5: Então eu fiquei encantado naquele momento, conhecendo o mestre do pife com o cordel.
6: É galinha, pato, peru, pavão em mavertude, lá vai eu fui, de avô pra neto, simbora!
5: E ele me instigou a buscar me enveredar nesse caminho da poesia popular, do cordel, e achar o meu caminho também a partir daí.
4: A literatura de cordel é considerada bem cultural imaterial pelo Instituto do Patrimônio Histórico e Artístico Nacional, IFAM, desde 2018. O nome cordel vem dos cordões ou barbantes, onde os folhetos ficavam pendurados para serem vendidos em feiras. Essa expressão artística teve forte expansão no Nordeste do Brasil a partir do final do século XIX. Poesia rimada, métrica perfeita. Para o professor Sabiá, um saber que precisa ser conhecido e preservado.
5: Então, através desse brinquedo que é o cordel e essa diversão, né? E você poder declamar, por exemplo, admiro o pica-pau no galho do angico, passo o dia inteiro, taco, taco, tico, tico, não sente dor de cabeça nem quebra a ponta do bico. Então, sem dúvida nenhuma, a gente precisa ampliar ainda mais esses acessos à literatura de cordel, né? A essa disseminação dessa cultura, né? A valorização dessa cultura.
4: Um projeto chamado Escola Brasileira de Literatura de Cordel e Xilogravura, lançado em Juazeiro do Norte, quer promover e valorizar ainda mais essa manifestação cultural. Para isso, a iniciativa do Ministério da Cultura, em parceria com as universidades regional e federal do Cariri, no Ceará, prevê atividades como seminários, oficinas, tratamento de acervos e apresentação de cantadores, poetas e xilógrafos, como explica Fanca Santos, coordenadora do projeto.
7: Serão aulas e espetáculos, nós teremos um congresso internacional de acervos muito importante, o tratamento técnico de todo um acervo que já está na UFCA.

0: vamos lançar uma linha de moda da Shilo, né, pensando na economia criativa.
1: As atividades devem acontecer até maio de 2027. A programação e informações sobre como participar serão divulgadas de cordel e xilogravura. Reportagem Graziele Bezerra.
2: Mais do que museus, pontos de memória são espaços criados por comunidades para contar e guardar a sua própria história.
1: Essas iniciativas podem ser certificadas e habilitadas para obtenção de apoios, financiamentos e parcerias.
2: A certificação como ponto de memória é uma titulação concedida pelo IBRAM, o Instituto Brasileiro de Museus.
3: A 40 quilômetros de Brasília, o Centro Histórico de Planaltina reúne casarões, praças e a Igrejinha de São Sebastião. Há também um museu histórico, onde é possível conhecer objetos e o modo de viver dos habitantes do final do século XIX. Todo o centro relembra a história do município, que antes de ser incorporado ao DF, pertencia a Goiás e já era um núcleo urbano mesmo antes da vinda da capital para o centro do país. Simone Macedo, presidente e fundadora da Associação dos Amigos do Centro Histórico de Planaltina, detalha o que é possível encontrar no local.
4: Além dele contar a história até os dias de hoje, Planaltina DF, ele tem também as atividades artísticas, como montagem de exposições, e também um dos principais eventos de arte contemporânea fora do eixo Brasília, né? É um ponto para que você chegue viva o local como uma casa da época, né?
3: O Centro Histórico de Planaltina é considerado um ponto de memória, ou seja, uma iniciativa reconhecida por preservar e valorizar a história, a cultura e as memórias de um território ou grupo social. Raquel Teixeira, coordenadora de museologia social do IBRAM, explica qual o diferencial desses espaços.
5: Diferentemente de um museu tradicional, que tem a sua atuação baseada naquele tripé edifício, coleção ou acervo, né, e público, os pontos de memória desenvolvem processos museológicos que são baseados na relação território, memória e comunidade. Então a gente está falando de uma gama aí de processos museológicos que se dão fora dos ambientes museais tradicionalmente reconhecidos, né? São experiências que elas nascem do próprio protagonismo da comunidade.
3: Para um lugar ser reconhecido como ponto de memória, é preciso provar que a entidade responsável desenvolve programas, projetos e ações de museologia de caráter social. Com a certificação, o ponto de memória passa a estar apto a participar de políticas e instrumentos previstos para esse tipo de iniciativa, como explica Raquel Teixeira, do IBRAM.
5: Que pode favorecer a participação em editais, em parcerias com instituições públicas e privadas. É claro, observadas as regras específicas de cada um desses instrumentos, né? E é também uma ferramenta importante para que os pontos de memória possam se conhecer uns aos outros e, a partir daí, se envolverem em ações conjuntas, em parceria, fazerem cooperações.
3: Por meio de uma plataforma online, é possível cadastrar um projeto para certificação e acompanhar o processo desde a etapa de inscrição. E a população pode ter informações detalhadas sobre o histórico de atuação de cada um desses locais. O endereço é pontosdememoria.museus.gov.br. Reportagem Márcia Fernandes.
1: O prazo final para atualizar o cadastro destinado à concessão da licença de aquicultor foi prorrogado até 31 de dezembro de 2026.
2: A atividade pode ser realizada em águas marinhas, rios e lagos.
1: Entre as espécies cultivadas estão peixes, camarões, algas, rãs, peixes ornamentais, ostras e mexilhões.
2: A licença permite o trabalho dentro da lei, a comercialização sem riscos de multas e é requisito para obtenção de crédito rural.
1: Quem explica é a secretária nacional de aquicultura do Ministério da Pesca e Aquicultura, Fernanda de Paula.
6: Além de dar segurança jurídica à sua atividade, o RGP Aquicultor, ele facilita a venda do pescado produzido para a indústria de beneficiamento e também para exportação. E como funciona a atualização agora? As nossas superintendências federais de pesca e aquicultura nos estados continuam recebendo, analisando e dando andamento normal aos processos de concessão e renovação da licença. Além disso, as regras relativas ao monitoramento obrigatório da aquicultura e aos trâmites antigos de renovação estão temporariamente suspensas, garantindo um período tranquilo de transição para o produtor.
2: Mais informações na página do Ministério da Pesca em gov.br/mpa.
1: E essas foram as notícias do governo federal.
2: Uma realização da Secretaria de Comunicação Social da Presidência da República.
1: Com produção da empresa Brasil de Comunicação.
2: Fique agora com as notícias do Poder Judiciário e do Congresso Nacional. Boa noite, bom fim de semana.
1: A gente volta na segunda-feira. Boa noite.
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9: STF suspende cobrança de mais de 255 milhões de reais em uma disputa judicial entre Petrobras e uma empresa de engenharia. TSE realiza entre 3 e 9 de agosto a primeira edição da Semana Nacional do Sistema Eletrônico de Votação. STJ define que revisão administrativa pode cancelar benefício previdenciário por incapacidade concedido judicialmente. Boa noite, eu sou Marcela Luiza. O Supremo Tribunal Federal suspendeu a cobrança de mais de 255 milhões de reais em uma disputa judicial entre a Petrobras e uma empresa de engenharia. A decisão envolve a forma como o valor da dívida deve ser corrigido. Judite Aragão.
10: A discussão é sobre o índice usado para atualizar o valor da condenação. A empresa FDS Engenharia de Óleo e Gás defendia que a dívida fosse corrigida pelo IPCA, com um acréscimo de juros de 1% ao mês. O Tribunal de Justiça do Rio de Janeiro concordou com esse cálculo. A Petrobras recorreu ao STF. A empresa alegou que a correção deveria ser feita apenas pela taxa Selic, como já definiu o Supremo em outros julgamentos. Com esse critério, o valor da dívida é de 237 milhões e 800 mil reais, quantia que já foi depositada em juízo. A diferença entre os dois cálculos passa de 255 milhões de reais. Ao analisar o caso, o ministro Alexandre de Moraes afirmou que, quando a sentença não define qual índice de correção deve ser usado e apenas faz referência à lei, deve ser aplicada a taxa Selic. O ministro lembrou que a Selic já inclui correção monetária e juros de mora. Por isso, ela não pode ser somada a outros índices. Como a sentença original não estabelecia um índice específico de atualização, Alexandre de Moraes suspendeu o cumprimento da decisão até o julgamento definitivo do processo.
9: Tribunal Superior Eleitoral dá início à primeira edição da Semana Nacional do Sistema Eletrônico de Votação. Na próxima segunda-feira, dia 3 de agosto, o TSE vai abrir a urna eletrônica para estudantes do Centro de Ensino no Médio Elefante Branco em Brasília, Juliana Cariri.
11: A atividade vai ser conduzida pelo coordenador de tecnologia eleitoral do TSE, Rafael Azevedo, e pelo ministro substituto do tribunal, Nauê Bernardo Pinheiro de Azevedo. Os dois são ex-alunos da instituição. A iniciativa busca ampliar o conhecimento dos alunos sobre o sistema de votação e também vai abordar temas como assinatura digital, sigilo do voto, fiscalização dos sistemas eleitorais, testes de segurança e as etapas de auditoria.
9: A Justiça do Trabalho reforçou o combate ao assédio eleitoral no ambiente laboral. Agora, sempre que uma ação trabalhista apresentar indícios desse tipo de prática, o juiz deverá comunicar imediatamente o caso ao Ministério Público do Trabalho e ao Ministério Público Eleitoral. Marla Lacerda.
12: A medida foi aprovada pelo Conselho Superior da Justiça do Trabalho e determina que a comunicação seja feita logo após o recebimento da ação, sem depender de pedido das partes. O objetivo é agilizar a atuação dos órgãos responsáveis e fortalecer o combate ao assédio eleitoral, sem interferir no andamento aí do processo trabalhista. A nova resolução também amplia a definição de assédio eleitoral, melhora a identificação dessas ações no sistema da Justiça do Trabalho e reforça o monitoramento dos processos, para garantir mais rapidez e eficiência no acompanhamento dos casos.
9: INSS pode cancelar administrativamente benefícios por incapacidade concedidos por decisão judicial. Esse entendimento foi adotado pelo STJ sob o rito dos recursos repetitivos. Fátima Uchoa.
13: Com a tese fixada pela primeira sessão, juízes e tribunais de todo o país devem adotá-lo em casos com a mesma questão jurídica. Para o STJ, como esses benefícios dependem da permanência da incapacidade do segurado, o INSS tem o dever legal de fazer revisões periódicas para verificar se essa condição continua existindo ou não. O cancelamento somente é válido se forem observadas as garantias do devido processo legal administrativo, com a realização de perícia médica, a notificação do beneficiário e a oportunidade de apresentar defesa antes da interrupção do benefício. O relator foi o ministro Teodoro Silva Santos.
9: 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Uma boa noite e um bom fim de semana.

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1: Eu sou Paula Groba.
2: E eu sou Ricardo Nakaoka.
1: E estes são os destaques de hoje do Jornal do Senado, que começa agora.
2: Avança projeto que cria cotas para jovens que deixam abrigos ao completar 18 anos.
1: Sancionada lei que amplia a divulgação do Disque 180 para vítimas de violência.
2: Lideranças indígenas buscam apoio do Senado para recuperação de áreas degradadas pelo garimpo.
1: Boa noite.
2: Boa noite.
1: Jovens que passaram a infância e a adolescência em abrigos ou casas-lares podem ter mais facilidade para ingressar em universidades e institutos federais.
2: A Comissão de Direitos Humanos do Senado aprovou uma proposta que cria cotas para quem deixa o acolhimento institucional ao completar 18 anos. A reportagem é de Rodrigo Rezende.
3: Um projeto aprovado na Comissão de Direitos Humanos, de autoria do senador Jorge Cajuru, do PSB de Goiás, quer garantir aos jovens que vivem ou viveram nessa situação até os 18 anos, ou seja, não foram adotados e alcançaram maioridade, uma cota nos processos seletivos para o acesso ao ensino superior e às escolas técnicas federais. O relator do projeto, o senador astronauta Marcos Pontes, do PL de São Paulo, afirma que a ideia colabora com a diversidade no meio acadêmico.
4: A proposição realiza a importante missão de conferir oportunidades a pessoas oriundas de acolhimento institucional. Lembrando que acolhimento institucional é diferente de instituições como a Fundação Casa com menores infratores. É outro tipo de público. Ademais, atua para fortalecer a diversidade nos ambientes educacionais brasileiros, garantindo que pessoas com experiências distintas possam receber e compartilhar conhecimentos essenciais para a comunidade acadêmica e para a construção de sociedade mais justa e, portanto, mais equânime.
3: Marcos Pontes incluiu no projeto uma previsão de avaliação a cada 10 anos dessa política de cotas. A proposta segue para análise da Comissão de Educação do Senado.
1: E por falar em educação, um dos principais destaques do primeiro semestre no Senado foi a aprovação do novo Plano Nacional de Educação. A lei estabelece as metas e as diretrizes que vão orientar as políticas públicas para todos os níveis de ensino até 2034.
2: O texto já foi sancionado pela Presidência da República. Repórter Márcio Maturana.
5: Já sancionado pelo Executivo, o novo Plano Nacional de Educação define diretrizes, metas e estratégias até 2034 em todos os níveis, inclusive a educação superior. Entre as metas estão garantir que todas as crianças da educação infantil estejam na escola e que pelo menos 60% das que têm até 3 anos tenham acesso a creches. A relatora da proposta na Comissão de Educação, senadora Tereza Leitão, do PT de Pernambuco, destacou um mecanismo para evitar que as metas fiquem apenas no papel.
6: Este plano tem um diferencial do anterior. Ele tem um monitoramento bienal. A fiscalização, o monitoramento estão previstos para que ele seja um plano para valer.
5: Também foram aprovados a criação da Universidade Federal Indígena, o incentivo ao empreendedorismo no ensino médio, um regime especial para estudantes impedidos de frequentar aulas por saúde, gravidez ou amamentação e a inclusão da educação financeira, fiscal, securitária e previdenciária como tema transversal.
1: O Executivo também sancionou a lei que torna obrigatória a divulgação do serviço 180 para denúncias de violência contra a mulher.
2: Pelo texto, os serviços da Central de Atendimento à Mulher deverão ser obrigatoriamente publicizados em meios de comunicação de massa e em locais de grande circulação. Repórter Ruth Gomes.
7: Pela lei, escolas, hospitais, transportes públicos, órgãos públicos, locais de eventos, além de meios de comunicação, promoverão a divulgação de como vítimas e pessoas que têm conhecimento de que a violência está ocorrendo poderão pedir ajuda. Já o senador Wellington Fagundes, do PL de Mato Grosso, ressaltou a importância de unir forças em prol de salvar vidas, independentemente de espectro político.
8: Um tema que não tem partido, não tem ideologia e não pode mais esperar. Quando o assunto é defender a vida, não existe disputa política. Existe sim o dever de agir.
7: Relatora do projeto na Comissão de Constituição e Justiça, a senadora Mara Gabrilli, do PSD de São Paulo, resgatou o histórico da Central de Atendimento à Mulher. Ela lembrou que o serviço começou prioritariamente como um canal de orientação e, a partir de 2014, passou a registrar denúncias diretas com encaminhamento e acompanhamento junto à rede especializada.
1: Pesquisadores indígenas das regiões Norte e Centro-Oeste visitaram o Senado nesta quinta-feira para participar de uma reunião com consultores legislativos e representantes do portal E-Cidadania na Comissão de Meio Ambiente.
2: Eles querem aumentar a articulação política em prol de projetos de recuperação de áreas degradadas pelo garimpo. A reportagem é de Marcela Diniz.
1: Os pesquisadores indígenas que visitaram o Senado são dos povos Yanomami, Munduruku e Enauenê Naui. Os objetivos da visita foram conhecer mais o Senado e investir na incidência política em busca de apoio a projetos de recuperação ambiental em áreas destruídas pelo garimpo. As lideranças também querem a total desintrusão de seus territórios. O pesquisador Reginaldo Pocho Munduruku explicou que os indígenas precisam do parlamento, inclusive no orçamento, para garantir recursos para ações sociais ambientais.
9: A gente tem como objetivo de restaurar 106 hectares, né? Dentro do nosso território. A nossa região foi degradada pela garimpo ilegal, né? Então, tudo isso impactou com a nossa saúde dos povos indígenas, a vida da flora, né? Como os plantios de palmeiras, as saizeiras, contaminou também o nosso alimento, o peixe, né?
1: Em reunião com consultores do Senado na Comissão de Meio Ambiente, os pesquisadores indígenas ficaram sabendo, por exemplo, da oficina legislativa oferecida pelo E-Cidadania, portal por meio do qual é possível sugerir uma ideia que poderá virar um projeto de lei de verdade. O secretário do colegiado, Ayrton Aragão Júnior, explica que essa ferramenta pode ser útil, por exemplo, nas escolas indígenas.
10: Para aproximar também os jovens indígenas e as lideranças desse processo, dessa possibilidade de participação dentro do E-Cidadania aqui no processo do Senado Federal.
1: Pesquisa da Fiocruz de 2024 mostrou que 94% dos Yanomami de 9 aldeias invadidas por garimpos tinham alto nível de contaminação por mercúrio. Entre os Munduruku, um levantamento deste ano feito com gestantes mostra a contaminação de 97% das mulheres.
11: E os eventos climáticos extremos registrados nos últimos dias no país confirmaram a previsão dos especialistas.
2: Em dois debates realizados no Senado em maio, cientistas alertaram para a força do fenômeno El Niño este ano. Repórter César Mendes.
12: As chuvas intensas no sul e os vendavais no Rio e em São Paulo, registrados no mês de julho, confirmam o alerta dos especialistas de que o El Niño será forte este ano. Para o senador astronauta Marcos Pontes, do PL de São Paulo, é preciso aprimorar a legislação para enfrentar de forma adequada esses fenômenos.
13: Para proteger a população dos eventos que vão acontecer.
12: Segundo o climatologista Carlos Nobre, o El Niño acelera o jato de circulação atmosférica que vem do Pacífico em direção à América do Sul. E vários estudos têm apontado evidências de que o El Niño será muito forte este ano.
14: Esses eventos nos últimos dias de chuvas muito fortes no Rio Grande do Sul, isso é relacionado com o El Niño.
12: O senador Hamilton Mourão, do Republicanos Gaúcho, pediu que o Plano Nacional de Proteção e Defesa Civil determine a realização de simulações anuais nos municípios mais atingidos pelos fenômenos climáticos.
2: Com edição de Paula Grova e trabalhos técnicos de Eliseu Caires, o Jornal do Senado fica por aqui. Acompanhe agora as notícias do Tribunal de Contas da União e da Câmara dos Deputados. Boa noite.
1: Boa noite e um bom fim de semana.
15: Minuto do TCU.
16: O Tribunal de Contas da União apresentou os resultados de um conjunto de auditorias sobre as chamadas transferências especiais, conhecidas como emendas PIX. A fiscalização analisou 100 repasses destinados a 73 municípios e 2 estados, que somaram 198 milhões de reais. O relatório apontou problemas em 82% das transferências examinadas. Entre as principais falhas estão deficiências na prestação de contas, irregularidades em licitações, pagamentos sem comprovação e falta de transparência na aplicação dos recursos. O prejuízo potencial foi estimado em R$ 49 milhões. O tribunal fez recomendações para fortalecer o controle, aumentar a transparência e melhorar a fiscalização das emendas parlamentares. Saiba mais em tcu.gov.br.
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18: Projeto facilita acesso à justiça gratuita para inscritos no Cadastro Único. Parlamentares aprovam benefícios para motoristas com bom histórico. Comissões finalizam análise de proposta que incentiva o voluntariado.
19: Boa noite. Câmara finaliza a votação de projeto que incentiva voluntariado. Acompanhe os detalhes com a repórter Maria Neves.
20: Aprovado na Comissão de Constituição e Justiça da Câmara dos Deputados, projeto que estimula a atuação de jovens como voluntários em instituições de acolhimento de pessoas idosas com deficiência e crianças na primeira infância. A proposta determina ainda que os jovens voluntários também terão acesso a serviços de acolhimento durante o período de atuação. As regras serão definidas na regulamentação da lei. A relatora, a deputada Laura Carneiro, do PSD do Rio de Janeiro, explica que a medida representa mais um incentivo para aproximar jovens de pessoas idosas e com deficiência em instituições de acolhimento.
21: É uma tentativa de unir jovens com pessoas idosas e com pessoas com deficiência. Então, esse jovem, né, que está no serviço voluntário, vai ser habilitado para trabalhar nos abrigos, enfim, nas áreas de recebimento, que são de acolhimento, tanto de pessoas com deficiência como de idosos.
20: Ao apresentar o projeto, o deputado Roberto de Lucena, do Republicanos de São Paulo, argumentou que os jovens têm interesse em ingressar no mercado de trabalho e na universidade. Para ele, o Estado, ao valorizar o trabalho social e voluntário, estimula o acesso desses jovens tanto à vida acadêmica quanto ao mercado de trabalho, além de estimular o exercício da cidadania. A deputada Laura Carneiro promoveu pequenos ajustes no texto. O principal deles é uma mudança para assegurar que a participação no voluntariado não seja uma condição obrigatória para o acesso do jovem a serviço de acolhimento social. Segundo a parlamentar, a alteração é necessária para preservar a gratuidade da assistência prevista em lei. Da Rádio Câmara de Brasília, Maria Neves.
17: Trabalho.
18: O projeto que amplia reconhecimento de profissionais da radiologia deu mais um passo na Câmara. Saiba mais com a repórter Sofia Peçanha.
22: A Comissão de Constituição e Justiça aprovou o projeto que atualiza a regulamentação das profissões de técnico e tecnólogo em radiologia e de bacharel em ciências radiológicas. A proposta, já aprovada pelo Senado, altera a lei que regula o exercício das profissões da área desde 1985. Entre as mudanças está o reconhecimento formal das categorias de bacharel, tecnólogo e técnico em radiologia, além da ampliação das áreas de atuação profissional. O texto busca adequar a legislação às novas tecnologias utilizadas em exames e tratamentos de saúde, além de atividades industriais e de segurança que utilizam radiação. O projeto já havia sido aprovado pela Comissão de Saúde. Na reunião, o relator, o deputado Ricardo Silva, do PSD de São Paulo, destacou a importância desses profissionais para o funcionamento dos serviços de saúde.
23: Eles buscam beneficiar os profissionais técnicos em radiologia, os quais têm atuação relevante nos serviços de saúde, principalmente na produção de exames radiológicos indispensáveis ao diagnóstico de patologias.
22: Além de atualizar as regras para o exercício da profissão, o texto determina quem pode obter registro nos conselhos regionais de técnicos em radiologia, estabelece regras para a supervisão das técnicas radiológicas e reforça exigências relacionadas à proteção radiológica e à segurança dos trabalhadores e usuários dos serviços. Na prática, a proposta busca dar mais segurança jurídica aos profissionais ao definir quem pode atuar atuar em cada atividade e quais são as responsabilidades de cada função. Durante a votação na Comissão de Constituição e Justiça, a deputada Érica Cocai, do PT do Distrito Federal, defendeu a proposta, afirmando que uma das principais mudanças é o reconhecimento dos tecnólogos em radiologia na legislação.
0: E por fim dizer que nós temos uma legislação que é uma legislação antiga, que não previa o tecnólogo, e tecnólogo agora vai poder fazer concurso público. Tecnólogo vai poder adentrar na saúde como tecnólogo. Portanto, é um reconhecimento.
22: Como a proposta que atualiza a regulamentação dos profissionais das técnicas radiológicas sofreu alterações durante sua análise na Câmara, ela retorna agora ao Senado para análise dessas modificações. Da Rádio Câmara de Brasília, Sofia Peçanha.
3: Justiça.
19: Inscritos no Cadastro Único para Programas Sociais, o CadÚnico, poderão ter acesso facilitado à justiça gratuita. A repórter Silvia Munhato tem os detalhes.
4: A Câmara aprovou o projeto que prevê a concessão de justiça gratuita de maneira imediata a quem estiver inscrito no Cadastro Único para Programas Sociais, o CadÚnico. A autora do projeto, a deputada Maria do Rosário, do PT do Rio Grande do Sul, diz que a mudança tem o objetivo de facilitar o acesso à justiça, evitando que a pessoa tem que comprovar novamente que tem baixa renda.
6: Se o judiciário reconhecer o CadÚnico, essa pessoa que passou pelo Centro de Referência e Assistência Social, pelo CRAS e que está no CadÚnico, quando chegar no judiciário, o judiciário vai ter uma economia processual muito grande. Ele não precisa mais revisar documentos sobre a situação econômica da família.
4: Segundo a deputada, quem não estiver no CadÚnico, mas atender aos critérios atuais de vulnerabilidade adotados pela justiça, continuaria tendo que fazer a comprovação de renda. A proposta que permite aos inscritos no CadÚnico acessar a justiça gratuita sem a necessidade de comprovação de renda seguirá agora para a análise do Senado. Da Rádio Câmara de Brasília, Silvia Munhato.
3: Transportes.
19: Comissão aprova projeto que estabelece benefícios para motoristas com bom histórico. A repórter Júlia Lopes nos conta quais são.
24: Motoristas profissionais com bom histórico no trânsito poderão receber benefícios se estiverem inscritos no Registro Nacional Positivo de Condutores. A proposta do deputado Duda Ramos, do Podemos de Roraima, foi aprovada na Comissão de Viação e Transportes da Câmara dos Deputados. O Registro Nacional Positivo de Condutores é voltado ao cadastro de motoristas que não cometeram infrações de trânsito nos últimos 12 meses. Com a nova proposta, passa a constar no sistema dados como ausência de infrações gravíssimas, participação em cursos de direção defensiva e histórico de condução sem acidentes. O relator do projeto, deputado Ricardo Aires, do Republicanos do Tocantins, explica que motoristas profissionais são aqueles que exercem atividades econômicas, como motoristas de aplicativo e caminhoneiros. Para ele, a medida beneficia não apenas os condutores, mas também os consumidores.
25: Esse projeto é importante por dois significados. Primeiro, porque ele vai, de um lado, prestigiar e demonstrar o motorista que tem boas práticas de trânsito, e por outro lado, também oferecer para a população, principalmente as pessoas que dependem desse tipo de serviço, aqueles melhores motoristas para que eles sejam contratados ou premiados na sua atividade econômica.
24: No texto, os benefícios concedidos aos condutores incluem redução no valor de seguros de veículos, acesso prioritário a vagas de emprego e condições diferenciadas em financiamentos e locações de veículos. O projeto, que busca conceder vantagens a motoristas profissionais inscritos no Registro Nacional Positivo de Condutores, inclui a medida no Código de Trânsito Brasileiro e segue agora para análise na Comissão de Finanças e Tributação. Da Rádio Câmara de Brasília, Júlia Lopes.
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3: Desenvolvimento Regional.
19: A Comissão de Desenvolvimento Urbano aprovou o uso de royalties do petróleo para financiar a tarifa zero no transporte urbano. A repórter Fabielle Pires nos conta como deve funcionar.
5: Quando o petróleo é extraído, uma parte da riqueza gerada retorna para os cofres públicos. São os royalties, recursos que podem ser usados para financiar serviços e investimentos em benefício à população. A Comissão de Desenvolvimento Urbano da Câmara dos Deputados aprovou uma proposta que destina parte dos royalties para a gratuidade nos transportes públicos do Brasil. A iniciativa é conhecida como Tarifa Zero e deve facilitar o transporte público e a mobilidade urbana. Ao apresentar o projeto, o deputado Gilmar Tato, do PT de São Paulo, defendeu que a Tarifa Zero contribui para a redução da desigualdade social, melhora a qualidade de vida nas cidades e incentiva o uso do transporte coletivo. O relator da proposta, deputado Hildo Rocha, do MDB do Maranhão, defendeu que a mudança na lei dos royalties não trará prejuízos.
7: Não vai aumentar o preço de combustível e também não vai diminuir o rendimento das empresas e vai resolver um grave problema que existe, porque no momento em que tivermos a tarifa zero de transporte público, as empresas que estiverem trabalhando, seja ela da iniciativa privada, uma concessionária ou uma empresa estatal, vai ter o dinheiro certinho lá todo mês, a tarifa atualizada, para que eles possam fazer um bom transporte público.
5: O projeto que destina parte dos recursos dos royalties de petróleo para a tarifa zero de transporte público segue para análise da Comissão de Viação e Transportes. Da Rádio Câmara de Brasília, Fabielle Pires.
8: Educação.
19: Comissão de Educação aprova projeto de estímulo à integração entre empresas de pequeno porte e ensino profissionalizante. A reportagem é de Maria Neves.
20: A Comissão de Educação da Câmara aprovou o projeto do deputado Júnior Mano, do PSB do Ceará, que busca estimular a integração entre instituições de ensino profissional e as micro e pequenas empresas. Pelo texto, os órgãos públicos responsáveis pela política de educação profissional e tecnológica terão de criar cadastro com vagas de emprego como forma de estimular a contratação dos formados pelas instituições de pequeno porte. Na opinião do relator, deputado Luiz Lima, do Novo do Rio de Janeiro, a iniciativa é importante porque as microempresas e empresas de pequeno porte são as que mais empregam no país, mas também são as que encontram maior dificuldade para a contratação de mão de obra qualificada.
9: A gente tem mão de obra específica escassa que com esse projeto a gente vai ajudar a superar esse obstáculo. A gente está falando de mais profissionalização, que é a vontade dos estudantes. A gente está criando facilidade entre as instituições de ensino, públicas e privadas, para que tenha uma maior interação com o mercado de trabalho.
20: De acordo com o levantamento do SEBRAE, em 2025, as micro e pequenas empresas respondiam por cerca de 97% dos negócios ativos no país, com quase 22 milhões de empreendimentos que seriam responsáveis por 26,5% do produto interno bruto nacional. Além disso, o estudo aponta que 7 em cada 10 novos empregos formais do país estão nas empresas de micro e pequeno porte. Luiz Lima reforça que quando a educação profissional está em sintonia com as necessidades dessas empresas e articulada com programas de apoio ao empreendedorismo juvenil, há consequências positivas na formação e na integração com o mercado de trabalho. Além da criação do cadastro de vagas em micro e pequenas empresas, a proposta determina que o poder público estimule a abertura de negócios e a formalização de empresas de pequeno porte. A medida ainda prevê a oferta de apoio especial para jovens empreendedores. A proposta ainda será analisada pela Comissão de Constituição e Justiça antes de poder seguir para o Senado. Da Rádio Câmara de Brasília, Maria Neves.
8: Saúde.
19: Comissão de Educação aprova diretrizes para parto humanizado no SUS. A repórter Sofia Peçanha explica como ficou a proposta.
22: A Comissão de Educação da Câmara dos Deputados aprovou o projeto que estabelece diretrizes para tornar mais humanizado o atendimento às mulheres durante a gestação, o parto, o nascimento do bebê e o pós-parto no Sistema Único de Saúde, o SUS. Durante a votação, a comissão alterou o projeto. Em vez de apenas modificar a Lei Orgânica da Saúde para incluir regras específicas sobre o parto humanizado, o novo texto passou a reunir um conjunto mais amplo de diretrizes para atenção à gestação, ao parto, ao nascimento e ao puerpério no SUS. O projeto original previa obrigações mais diretas para o serviço de saúde com foco na garantia de condições para o parto humanizado e na presença de acompanhante. Já o novo texto amplia esse alcance e passa a organizar princípios gerais de atendimento, com ênfase na autonomia da mulher e na estruturação da rede de atenção materna e neonatal, como ressaltou a relatora da proposta, a deputada Lidice da Mata, do PSB da Bahia.
8: Portanto, esse projeto, ele sintetiza uma contribuição, uma preocupação de deputados homens e deputadas mulheres de diversos partidos. E esta é a riqueza dele. Nós estabelecemos diretrizes que visam humanizar a relação do parto, portanto, da mulher, da parturiente, com os médicos e profissionais que integram aquele momento de sua vida.
22: Entre as medidas previstas estão a garantia da presença de acompanhante escolhido pela gestante durante todo o atendimento, a possibilidade de apoio de doula, o fortalecimento da atuação de enfermeiras obstétricas, obstetrizes e parteiras tradicionais, além da ampliação do acesso à anestesia obstétrica, conforme protocolos do Sistema Único de Saúde. Segundo a relatora, a humanização do atendimento depende da qualificação permanente dos profissionais de saúde e da construção de ambientes mais acolhedores e seguros para mulheres e recém-nascidos.
8: Então, esse é um momento especial na vida da mulher, na vida de uma família, com consequências para o resto da sua vida, né, de um parto bem realizado, confortável, e por isso mesmo ele merece uma série de orientações que foram aqui definidas.
22: O texto final também reuniu contribuições de 57 projetos que estavam sendo analisados em conjunto e que também tratam do atendimento neonatal. Agora a proposta segue para análise da Comissão de Saúde. Da Rádio Câmara de Brasília, Sofia Peçanha.
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11: Comissão aprova projeto que busca evitar cobrança de imposto sobre imposto. A repórter Silvia Munhato explica a questão.
4: A Comissão de Finanças e Tributação da Câmara aprovou proposta que proíbe incluir imposto na base de cálculo do próprio imposto em qualquer esfera de governo. A mudança também foi aprovada na reforma tributária em 2023, no processo de eliminação do ICMS, PIS, COFINS, IPI e ISS. Os novos tributos da reforma, o imposto sobre bens e serviços e a contribuição sobre bens e serviços, serão cobrados apenas no consumo de produtos e serviços, o que garante a não incidência de tributos durante a sua elaboração ou fabricação. O relator, deputado Kim Kataguiri, do Missão de São Paulo, afirma que a cobrança de imposto sobre imposto é uma anomalia brasileira.
12: Se a gente está vedando isso, impedindo que isso aconteça em qualquer estado, município ou mesmo no âmbito da União, porque de fato é uma anomalia que a gente tem no sistema tributário brasileiro, não à toa, isso impede tanto investimento aqui no Brasil, principalmente no setor produtivo.
4: A proposta será analisada agora pela Comissão de Constituição e Justiça, antes de seguir para o plenário. Da Rádio Câmara de Brasília, Silvia Munhato.
13: Últimas notícias.
19: Rodrigo de Castro, do União de Minas Gerais, comemora a aprovação na Comissão de Constituição e Justiça de proposta de emenda à Constituição que limita a alíquota do IPVA a 1%. Relator da matéria, o deputado explica que o objetivo é reduzir a carga sobre os consumidores.
1: Ela visa beneficiar o consumidor brasileiro, que hoje paga até 4%, em alguns estados 4,5%, e que passará a pagar no máximo 1%. Então, por exemplo, em Minas Gerais, no meu estado, vai haver, que cobra 4%, vai haver uma diminuição de 75% do valor do IPVA. Ela tramitou de maneira recorde na Câmara, na CCJ, e foi aprovada de maneira unânime. Ou seja, os deputados da CCJ entenderam que essa PEC diminui imposto no Brasil e faz justiça tributária.
19: Rodrigo de Castro ressalta que o próximo desafio é aprovar a proposta na comissão especial. O parlamentar considera o atual modelo de cobrança do IPVA dos proprietários de veículos um dos mais injustos do mundo. Termina agora o jornal Câmara dos Deputados, produzido pela Rádio Câmara, com trabalhos técnicos de Wellington Teles e apresentação de Val Monteiro e Paula Bittar. Boa noite.
11: A Voz do Brasil volta na segunda-feira. Boa noite.
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1: 10:19.
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3: Olá, ouvinte, tudo bem? Eu sou o Cadu Reis, repórter da Rede de Notícias Acaerte, e nesta semana vamos ouvir o presidente do Sistema Faesc-Senar, José Zeferino Pedroso. A Federação da Agricultura e Pecuária do Estado de Santa Catarina é a entidade sindical que representa os produtores rurais catarinenses. Como funciona esta organização, presidente?
4: Nós temos aí uma rede de sindicatos de produtores rurais, também conhecido como sindicatos rurais, que forma o nosso sistema sindical, que tem na base os sindicatos, tem a nível estadual a federação e culmina com o nosso órgão de cúpula, que é a Confederação Nacional da Agricultura e Pecuária do Brasil. Nós somos aqui os intermediários para receber as informações, os problemas que porventura surgem, sugestões, e representar os sindicatos, que por suas vezes é formado por produtores rurais.
3: Também integra o sistema o Serviço Nacional de Aprendizagem Rural. O que faz o Senar, presidente?
4: O Senar é o nosso S do agronegócio. No início, fazíamos cursos de curta duração, mas nós recorremos a Brasília, que nós gostaríamos de dar uma atenção maior, o nosso trabalho ser mais contundente lá na base. E aí surgiu a oportunidade, nós desde 2016 vemos praticando, que é também dar uma assistência técnica e gerencial, no caso do setor produtivo, em diversos ramos de atividades aqui em Santa Catarina. Nosso forte é gado de corte, gado de leite, piscicultura, apicultura, fruticultura. Também iniciamos no turismo rural, que hoje está em franco desenvolvimento aqui em Santa Catarina.
3: Presidente, como funciona na prática este trabalho da assistência técnica e gerencial? E quais os resultados obtidos?
4: O nosso grupo é, em média, 30 produtores e tem um técnico que cuida desses 30 produtores com, no mínimo, uma visita mensal de 4 horas na casa do produtor para levar as informações técnicas e dar também informações, atender alguma solicitação dos nossos produtores. Uma atividade que se firmou, está trazendo ótimos resultados em todas as atividades. Nós temos uma grande satisfação de dizer que temos contribuído de maneira bastante contundente.
3: Este é o presidente do Sistema Faesc-Senar, José Zeferino Pedroso. Ficamos por aqui com o Minuto de Santa Catarina desta semana. Até logo.

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1: 10:52.
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1: 11:06.
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1: 11:31.
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3: A professora perguntou pro Joãozinho, né? Joãozinho, aula de geografia. Qual é a região que predomina a caatinga? Ele falou, professora, se não for no sovaco, é na bunda, né?

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1: 11:49.
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1: Dois camaradas numa balada ali, conversando, conversa vai, conversa vem. Aí um deles falou assim: rapaz, essa mulherada que tá aqui, ó, tá vendo toda essa mulherada que tá na balada aqui, ó? Já peguei todas elas. Pra não dizer que eu não peguei todas, só as minhas duas irmãs que estão ali que eu não peguei. O outro falou comigo: é o contrário, rapaz, eu só peguei as suas duas irmãs.

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1: Ô Zé Gaiado, você se alimenta bem?
2: Não.
1: Você faz exercício físico?
2: Também não.
1: Consome muita bebida alcoólica?
2: Aí sim, hein? Bastante, hein?
1: E você nem imagina por que você tá tudo inchado.
2: Não, Vermelho, foi do nada que aconteceu.

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2: Camboriú FM, 2:48.

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5: O cidadão conversando com o médico, né? Ô, doutor, eu tenho um problema muito sério, não consigo lembrar de nada, depois de um minutinho que a gente conversa, eu não consigo lembrar de nada, doutor, tô muito esquecido. O doutor falou, há quanto tempo você tá com esse problema? Ele falou, que problema, doutor?

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1: 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A Projeto Ambientes de Camboriú contrata para início imediato auxiliar de expedição para trabalhar na vidraçaria, na limpeza de peças, liberação de pedidos e controle de expedição. De preferência, morar em Camboriú. Interessados, enviar currículo para o WhatsApp 479-9698-8393. 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
1: 7:48.
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dia. Já estamos chegando pro Bom Dia Legal, até o meio-dia por aqui. A gente canta, a gente dança. É, vamos nos divertir, eu e você, Jeane Bonaretti, na

que você está por aí? Está à toa? Eu também. Então vamos ficar juntos aqui, ouvindo muita música boa. Final de semana chegando, começando sabadão. Tá nublado. Daqui um pouquinho eu vou trazer a previsão completa para você, tá? Como é que vai ser o final de semana? Eu já tô aí adiantando um spoiler que não vai chover amanhã, tá bom? Hoje pode ser aí, mas daqui um pouquinho completo para você, tá bom? Também teremos a música filé do dia, claro, aquela escolhida a dedo para você, que não pode faltar aqui na programação da Camboriú FM. Fofocas e curiosidades, vamos ter Roberto Carlos, sim, claro, nesse sabadão. Tem o Rei em Detalhes, tem também anedotas do Vermelho. Sua participação que é fundamental e já tá chegando pelo WhatsApp 47992-675901. A gente já vai mandando beijo aí pra galera, né, galera? Fala aí, sabadão. Também tem o que? Blitz da Camboriú FM hoje, claro. 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E é claro, a gente já começa com música boa, não tem como ser diferente aqui na Camboriú FM. Cassino Kangaroo.

musical do Brasil, Air Supply, com um dos seus maiores sucessos, I Can Wait Forever. Bonita demais, manhã de sábado, nublada em Balneário Camboriú, mas aqui a coisa tá bonita, tá fervendo, tá alegre, tá feliz. Daqui a pouquinho também nós vamos lá pra Camboriú,

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0: chuva em toda a região. A galera toda por aqui passando. Olha, tem um pessoal aqui que já desde as 4 da manhã tá ligado. Olha só, confessando aqui, Marcelo Guedes, bom dia. Desde as 4h50 já tá mandando alôzinho pra gente, inclusive já ligado na Camboriú FM. Como disse uma ouvinte minha ontem à tarde, né? É que ela já de manhã cedo, ela só coloca o plug, né, pra ligar o rádio. Ela nem mexe no rádio, ela só bota o plug, só pluga o rádio, né? E já tá ligado na Camboriú FM, nem se preocupa com isso, tá ouvindo desde cedinho já, né? Levantou já, bota na, liga o rádio aí na luz e já tá ouvindo a Camboriú. Gerson também tá na meia praia, Itapema, bom dia, também bem cedinho. A Mauri em São Paulo, tá em Tararé ouvindo a gente, é número 1, é isso aí, obrigada, hein? A número 1 do Brasil, hein? Ele tá em São Paulo falando isso. A Josi também tá ouvindo a gente, tá no, em Camboriú. Josi, bom dia, passando aquelas mensagens lindas, amém, Josi. Paulo Salovski também já dando um alô, inclusive mandando meu snoopzinho do dia, sabadô, locutora master. Olá, bora, tá começando o final de semana, hein? E que seja cheio de bênçãos realmente, hein? Beijão também pra você no coração. Tá bom, Paulo Salovski? Aí quem mais? A Lenita Maria Cardoso, Penha, também tá ouvindo a gente de Penha. Luziane, bom dia. Bom dia, Luziane, tudo certo com você, queridona?
1: Bom dia, minha gata loira linda. Um ótimo sábado pra nós, né, moleque?
0: É isso aí, moleque.

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0: bem, a gente ouviu a Nalanda primeiro. É, parecia a Adriana, mas não era, não. É a Nalanda. Qual é? Qual é? A gente já volta.
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3: Marido indignado diz que uma semana depois de ter comprado roupas pra esposa, ela abre o guarda-roupas e fala: nossa, não tenho nada pra vestir.

Saivana ser feliz na Camboriú FM. É, eu tô rindo aqui. Tô rindo do vermelho, né? Pois é, mas é, nós mulheres somos assim mesmo, né? O vermelho. Ó, a gente olha pro guarda-roupa, compra roupa. É, eu também já fiz isso. Nossa, eu olho o guarda-roupa cheio de roupa e digo, poxa, mas não tenho nada pra vestir hoje. É. A mulher tem que entender a cabeça da mulher. Os homens têm que entender isso. 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Mais música de qualidade chegando. Charles com David Guetta.

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Ouvimos aí First Choice com Damn. Também RPM passando por aqui. Rotações por minuto, Paulo Ricardo com Quatro Coiotes. E a primeira do bloco musical, música eletrônica de qualidade com o DJ Charles e David Guetta com Leave Without You.

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forte terremoto de magnitude 4,7 abalou esta sexta-feira a província de Nápoles, na Itália, no sul da Itália, deixando pelo menos 8 pessoas feridas leves. Inúmeros danos materiais e afetações no transporte ferroviário do país. O terremoto, considerado de maior intensidade registrado na área dos Campos Flégios nos últimos 40 anos, ocorreu às 7:46 da tarde de ontem, no finalzinho da tarde, com epicentro no município de Pozzuoli, a cerca de 6 quilômetros de Nápoles. O movimento telúrico se sentiu forte na cidade de Nápoles e em vários municípios próximos, provocando momentos de pânico entre os habitantes, que saíram apressadamente das suas casas e edifícios. Após o tremor, os bombeiros receberam dezenas de chamados de emergência de pessoas presas em elevadores, deslizamentos e desmoronamentos parciais na cidade. As autoridades italianas informaram que as 8 pessoas feridas apresentam ferimentos leves e continuam a avaliar os danos causados pelo terremoto, enquanto as equipes de emergência trabalham para cuidar das condições e verificar o estado da infraestrutura.

Balneário Camboriú neste sabadão, também boa parte do litoral norte, nublado com chuva pela manhã, sol e diminuição de nuvens à tarde. Uma boa notícia é que à noite vai ter muitas nuvens, mas não chove na região. A mínima em Balneário Camboriú foi de 17, máxima será de 22. Estamos nesse momento com 20 graus, céu encoberto na cidade, nem sinal do sol das caras por aqui. Mas enfim, à tarde pode ser que ele apareça segundo a previsão do tempo. Mas e aí, o domingão? Vamos dar um spoiler aí para saber como é que vai ser o nosso domingo aqui no litoral norte de Santa Catarina. Vai ser um pouquinho parecido com hoje, mas amanhã vai ter sol com muitas nuvens durante o dia e períodos de céu nublado. Ao contrário, não vai ter chuva pela manhã, vai ter sol. E à noite vai ter muitas nuvens também. Não chove, máxima 24.

0: 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Daí Lara passando por aqui no Bom Dia Legal com Digitando. Buster Point Dexter, a primeira do bloco musical com Hit Road.
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Uma música lançada em 2 de fevereiro de 1987 pela Polydor Records. É, a música e a faixa título é do 7º álbum de estúdio da banda inglesa de pop rock e jazz funk, o Level 42. A canção, ela fala sobre herança familiar, aquela história toda, lembranças de infância, a repetição de erros entre gerações. Inclusive, essa música, a música filé do dia de hoje da Camboriú FM, chegou a ser o 6º lugar na parada de singles do Reino Unido. Ajudou, inclusive, o grupo a fazer sucesso em outros países, como Estados Unidos e Alemanha. Música filé do dia de hoje, Level 42, Running the Family.

Tranquilo, FM, 46 anos te fazendo companhia, passando por aqui, Mônica Easy, com Easy's Love, também Raulzito, Raul Seixas, como a vovó já dizia, em óculos escuros, Level 42, primeira do bloco musical, música filé do dia de hoje, Running in the Family, que volta daqui um pouquinho às 11, também às 2, às 5 e às 8 da noite, porque é filé do dia, filé

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0: 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Vem você também junto com a gente pelo 47992675901. Nosso ouvinte já passando por aqui, animado pra caramba nesse sabadão, Marcelo Guedes. Bom dia, Marcelo Guedes.
1: Sabadão,
0: Giane. Eita, Marcelo. E aí?
1: É nós, voz de veludo.
0: Aí, queridão.
1: Parabéns pela programação a você. Opa. E a toda a sua equipe, toda a editora de rádio, que é a 90.1. Oh. Valeu,
0: queridão.
1: Até depois, do fim, além do fim, muito além do fim. Valeu.
0: Valeu, querido. Obrigada pelo feedback, viu? A galera comemorando aqui. Também, show de programação. Bom dia, quem tá falando é o Joel Nascimento. Bom dia, Joel Nascimento. Muito obrigada pelo feedback. Olha só, a Marisa também já passando por aqui. Bom dia, querida Giane. Aí, claro, final de semana abençoado pra todo mundo. Quem mais? O Didi Caminhoneiro passando, dando um alô pra gente. Olha só, tudo certo aí, dançando, hein? Curtindo, Didi. Gasparzinho também tá em Tijuca. Bom dia, Gasparzinho. Edilza, a Edilza Melodiné Pegantes. É isso aí, Edilza. Tudo bem com você? Mandando figurinha aqui, é um bom dia, um cafezinho com leite, hein? Uma piscadinha, né, Edilza? O Enio Ribeiro também, do bairro Areza, em Camboriú. Bom dia, Enio. Tudo certo com você? Tá ligadinho com a Camboriú FM? Olha só, desde a madrugada, eles que estavam ouvindo a insônia, às 3 horas da madrugada. Obrigada aí pelo feedback, o pessoal que tá participando junto com a gente, coisa boa, hein? Energia do ouvinte aqui na Camboriú FM, carimbada, é claro, não pode faltar. E a gente vai tocar a música agora, feito uma homenagem aí pro Haaland, quem lembra aí da Copa do Mundo, né? Ninguém quer lembrar, mas enfim, Haaland, Moscou.

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falando que não quer mais amor, não quer mais a Loving You, agora ela quer Camboriú. É isso aí, Ana Castelo. Balneário Camboriú e Camboriú, tá certo. Então, vale para as duas, né? Tivemos aí, então, também a primeira do bloco musical, Genghis Khan, aquela música aí do Howlin', né, que o pessoal botou nas redes sociais aí, né, fazendo aquela alusão ao queridinho das Copas, né, da Copa do Mundo 2026, o Howlin', que apesar, né, de ter feito 2 gols eliminado o Brasil da Copa do Mundo nas oitavas de final, é o queridinho da Copa, inclusive dos brasileiros e dos memes na internet também, né, verdade, Genghis

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a ficar bem fique na Camboriú. Você também, claro. Um ótimo sábado pra você. Tá rodando aí pelo carro, tá ouvindo a Camboriú em casa, tá no trabalho, então tá ligadinho com a gente, tá na praia também, tá ouvindo.

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E é claro, tá chegando mais um sucessão. Aí a gente vai dar uma viajada no túnel do tempo, que a gente vai ouvir o sucesso do Elvis Presley agora com Trey House Rock.

Rodrigo FM, sempre conectada com o sucesso. Baby Lunch aqui com The Hitman. Rita Lee, ouvimos Cor de Rosa Choque, a primeira do bloco musical. Claro, Elvis Presley, o rei do rock, o eterno rei do rock, com J House Rock.

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pela companhia. Mandar um alusão ao pessoal que tá ouvindo a gente aí pela região. Claro, galera de Blumenau ligado com a gente, mandando feedback. Pessoal aí de Gaspar, Idiota, pra esse lado aí também. Vamos pra Brusque, São João Batista. Depois a gente dá uma passada pelo Tijucas. A gente dá uma passada aí por Porto Belo, Itapema. A galera tá ligado com a gente. É isso aí. Quem mais? Vamos pro outro lado? Vamos pra Penha, vamos pra Navegantes. Galera, toda sempre ligada, Dina, dá pra esquecer. A nossa vizinha Itajaí, a nossa amada Camboriú, é claro. Muito obrigada pela audiência. Ah, aliás, dá um recadinho pro pessoal que tá ouvindo a Camboriú FM, que gosta de ouvir também quando sai da região aqui, quer ouvir pelo aplicativo, tá certo? Então, se o teu aplicativo não tá pegando a Rádio Camboriú por algum motivo, você tá tentando e não consegue, abaixa ele de novo, baixa ele novo, tá bom? É isso aí. E pronto, vai ouvir a Camboriú FM. Bryan Adams chegando com o Strength from

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Passando por aqui, claro, Blitz, né? Blitz da Camboriú FM e a Blitz Banda também com Weekend, final de semana. Quero passar o final de semana com você, já estamos passando aqui na 90.1. João Neto e Frederico, tem o Lelele, Lelele, também tem Lelele no final de semana por aí. Braiadas, a primeira do bloco musical e essa para os apaixonados.

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Bambu FM, ligou, deu de cara com sucesso, Quincy Jones com I Know Corrida. Bom dia legal pra você, ótimo sabadão, excelente final de semana.

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Rádio Muri FM, sempre conectada com o sucesso, passando por aqui com o Gustavo Lima, junto com o Luiz Fonse. Vagabundo. Pedro Bial também recordando filtro solar, e é verdade que o Pedro Bial falou isso, foi gravado o quê? 2 décadas atrás, que ele fala que se ele pode dar um conselho é use filtro solar, e é exatamente isso que as pessoas estão precisando cada vez mais, né? Camada de ozônio tá se acabando aí, o planeta Terra tá em perigo, né? As pessoas, enfim, né? Câncer de pele, essas coisas ruins aí, né? Tudo causados aí pela destruição do próprio ser humano. Então, use filtro solar, principalmente você que mora no litoral ou vem passar férias aqui em Balneário Camboriú junto com a gente, tá bom? É a dica do Pedro Bial e tá valendo. Quincy Jones, a primeira do bloco musical, I Know Corrida.

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especial aí pros nossos ouvintes, fiéis, o Lindomar, a Andréa Fusão, também bairro Vila Real, também o Márcio Flamenguista, equipe do Catatreco, ligado com a gente, o Marcelo Gomes, está no Paraná, o Marquinho, Marco Antônio, de Navegantes, também, bom dia, Marco Antônio, a Luir Bonito, do Rio Pequeno, a Preta, do Monte Alegre, também ligado com a gente, Darlan, tá em Itapema, o Marcelo Lira, tá em no Paraná, tá aí, diz aqui Paracatu, mas ele tá em

tá de aniversário hoje, que acabou nos informando agora, Roberto Laurino de Tijucas, parabéns, felicidade. Aí, muitas felicidades, muita saúde pra você, aproveita seu dia, hein? Não era pra sair esse aqui, não, é esse aqui, ó, é esse aqui, ó. É aplauso, gente, é isso aí, feliz. É, errei aqui, toquei, mas tá tudo certo, né? Aplausos aí, felicidades pra você, Roberto Laurindo, tá de aniversário hoje, ligado na Camboriú FM, tem aquela carimbada pra aniversariante também, que é o vídeo fiel da Camboriú FM. Madonna chegando com Like a Prayer. Não, é Papa Don't Preach, é isso? Papa Don't Preach, música que a Madonna

do Gabriel Diniz. Aliás, com esse sucesso, o maior sucesso da carreira do Gabriel Diniz, Jennifer. E é claro que fatalmente Gabriel Diniz perdeu a vida, enfim, foi faz uns 5 anos mais ou menos aí. Mas deixou esse legado, essa música, esse sucesso, foi o primeiro e único sucesso do Gabriel Diniz. E chocou, inclusive, o Brasil e os fãs do cantor. Bom, também passou por aqui Madonna com Papa Don't Preach. Essa música a Madonna fez especialmente pra falar com o pai dela aí. Ô, papai, dá um tempo aí, né? Quer dizer, não pega no meu pé tanto assim, como dizia a Madonna, né? Isso ela fez quando ela era jovenzinha aí, começou a cantar. Sabe que a Madonna não é fácil não, hein? Mas, enfim, fez essa homenagem ao papaizinho dela aí com o Papa Don't Preach. E a gente já volta com mais música boa, então não sai daí, não.

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5: Num bailão, no forró, o cidadão chegou na mulher e falou: e aí, vai rolar uma química? Todo casal tem uma química. Ela falou: se casal tem química, então eu acho que eu sou matemática, porque eu sou cheio de problema, viu?

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0: E vamos para a previsão do tempo para Balneário Camboriú neste sabadão e também um spoiler pro domingo. Olha, nublado com chuva pela manhã, é o que indica aí a previsão, inclusive para todo o litoral norte. É sol e diminuição de nuvens à tarde nesse sabadão. À noite haverá muitas nuvens, mas não há previsão de chuva. No domingo a coisa muda um pouquinho, porque não teremos previsão de chuva pro domingo de manhã. E sim sol com algumas nuvens durante o dia todo, períodos de céu nublado, mas sem chuva. À noite também vai ter muitas nuvens no domingo. A mínima vai ser de 16 amanhã ao amanhecer e máxima de 24. Estamos com 22 graus em Balneário Camboriú neste momento. O céu é encoberto, o tempo é nublado.
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Bambuio FM, a rádio que a gente ama, Paralamas do Sucesso, passando aqui, Herbert Viana com Alagados, a equipe toda aí, The Cure, a primeira do bloco musical, não falei pra subir o som, coisa boa, até aqui na

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0: chegou a hora da música filé do dia, claro, aquela música especial escolhida a dedo pra você, toca 5 vezes, tá tocando agora a 2ª vez, mas ainda tem mais. E daqui um pouquinho à tarde, também com as 2 da tarde, às 5, às 8 da noite, essa música filé do dia desse sabadão foi lançada em 2 de fevereiro de 1987. Isso ainda na época pela Polydor Records. E a música é a faixa do título do sétimo álbum de estúdio da banda inglesa pop rock e jazz funk, o Level 42. A canção, ela fala sobre herança familiar, aquela confusão toda ali, lembranças de infância também, quem não tem a sua, né? Repetição de erros entre gerações. Inclusive, essa música que a gente vai tocar agora chegou ao 6º lugar da parada de singles do Reino Unido. Ajudou, inclusive, o grupo a fazer sucesso em outros países, como Estados Unidos e Alemanha. Música filé do dia de hoje, Level 42, Come Running in the Family.
1: Música

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0: 47992675901. Esse é nosso telefone, tá ouvindo a Camboriú FM. Manda um feedback pra saber da onde você tá ouvindo. Como é que você tá ouvindo? Tá no carro? Você tá na praia, tá em casa, tá trabalhando? Fala aí, como é que você tá ouvindo a Camboriú FM? Da onde tá ouvindo? Pra gente mandar aquela carimbada, essa aí, ó, que só tem aqui da Camboriú FM exclusiva pra você, tá bom? Quem tá passando por aqui? Nossa amiga Suerley, do Jardim Europa, em Camboriú. Bom dia, Suerley, tudo bem?
1: Bom dia, minha amiga Jeanne Brunetti, que é a Celeste Moura, Jardim Europa. Ô, oh, minha amiga, gostaria de ver uma música para o Reginaldo Mazzotti e o DJ Eloque.
0: Opa, coisa boa? É,
1: Vou para o Alto. Feliz pra você e pra todas as pessoas que gostaram dessa música. Tchau, fique com Deus, que Deus abençoe nosso sábado.
0: Amém. Olha só quem também tá por aqui, o Elias tá na meia praia ouvindo a gente, dando um bom dia aí, bom dia. Márcio, você por aqui já manda um alôzão aí, viu, Márcio, flamenguista? Aí já mandamos um alô, sim, pra toda a equipe do Catatreco também, né? Que tá sempre ligado com a gente, mais especial aí pro Márcio, que tá sempre mandando feedback pra gente. Bom final de semana pra você, muito obrigada pela audiência. Quem mais tá passando por aqui? Ah, tá certo, é o Alberto. Perto do bairro Barra, é do bairro da Barra, isso aqui em Balneário Camboriú, né, Alberto? Muito obrigada pela companhia, também mandar uma alusão especial aí pros pescadores da Praia Central de Balneário Camboriú e todos os pescadores que estiverem ouvindo a gente nos barcos, enfim, aí, né? Tá bom? Também pros motoristas de aplicativo que estão sempre ligados na 90.1, galera, carimbaço aí, olha só. Richard Marx recordando com High Heat Waited.

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passando por aqui, Kikos Dampianchi com Rolam as Pedras, numa versão diferente, um remix aí diferente pra você. Gostou ainda? Richard Marx, essa sim, essa que a gente ouviu é original com Higher Waiting. Essa música do Richard Marx, inclusive, foi tema de novela. Parece que Top Model Internacional ainda, né? Porque tinha os LPs ainda. Era LP que se falava, né? É, aqueles bolachões, enfim, é. Ainda tinha, né? Na época, então era antes ainda do CD. Coisa de muito tempo atrás. As novas gerações nem conhecem, né? Isso é pra eles. É peça de museu. Mas enfim, é a origem.

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2: A Projeto Ambientes de Camboriú contrata para início imediato auxiliar de expedição para trabalhar na vidraçaria, na limpeza de peças, liberação de pedidos e controle de expedição. De preferência, morar em Camboriú. Interessados, enviar currículo para o WhatsApp 47996988393. Projeto Ambientes.
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vai pro WhatsApp da Camboriú FM, nesse finalzinho do programa, né? Bom dia, legal. Mandar uma alusão aí pra Eliane de Navegantes. Eliane, bom dia, tudo bem com você? O Tico também tá em Penha ouvindo a gente, baterista de primeira, hein? Ligado 24 horas. É, um grande abraço pra você também, Tico. É, o pessoal tá passando por aqui também. A Dirlene tá ouvindo a gente também. E o Júnior, estão ligados no bairro das Nações, galera do bairro das Nações, aí, vamos dar carimbada então, mandar beijo aí, a galera comemora e a gente dá aquela carimbada especial. E é claro, tá chegando uma versão diferente de Zwa Rock com Can't Help Falling in Love.

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Bom Dia Legal tá acabando, mas a programação Topzera continua 24 horas. A gente vai continuar ligados juntos também. Vou estar ouvindo a Camboriú junto com você, tá bom? Um bom final de semana. Muito obrigada pela companhia, pela audiência. Aproveitar as ofertas aí do Forte Atacadista. 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Tá bom? Um beijo grande pra você. Muito obrigada pela companhia. A gente volta na segunda-feira a partir das 7 com o Jornal da Camboriú e depois com o Bom Dia Legal a partir das 8, tá bom? Beijo grande, se cuida, até segunda, fechamos com Rick James.

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1: Meio-dia.
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0: 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Meio-dia e 14.
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0: 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Meio-dia 28.
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8: Dois compadres caipira conversando, né? Um deles falou assim: ei, compadre, estão falando de um tarde nudez aí. Diz que esse tarde nudez é bom demais. Será mesmo, compadre, que esse tarde nudez é bom demais? O que, que o senhor me fala sobre esse negócio de nudez? O outro compadre falou: ah, rapaz, é melhor nudez do que no nosso, né?

0: 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Meio-dia e 42.
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0: fim de tirar o pezinho do chão, explodir e ser feliz, hein?
1: Eu também, Zezé. A galera quer sacudir, olha aí.
0: O que você acha então, Luciano, da gente lançar aqui agora o nosso grito de guerra?
1: Manda ver, Zezé.
0: Vem.

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0: Camboriú FM, 16 para as duas. 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
7: O Zé Gaiada chegou ali e me falou: Vermelho, sabe por que a água foi presa? Falei: ué, mas como assim a água foi presa? Por quê? Ele falou: porque ela matou a sede.

0: Camboriú FM, 15 para as 3.
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1: Camboriú FM, 13 para as 4.

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6: Dois camaradas conversando, o primeiro falou assim: ô Zé, você viu falar aí que o Messi foi pro PSG por dinheiro? O Zé falou: ah, eu vi, João, eu também fui pro SPC por dinheiro.

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Camboriú FM 4:13. 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
2: Camboriú FM, 16 para as 5.
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1: 5:12.
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1: 5:25.
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1: 5:58.
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1: 6:13.
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Camboriú FM. 6:34. 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
7: Ô Zé Gaia, da aula de matemática agora.
8: Manda.
7: Como é que você faz pra dividir 8 batatas pra 9 pessoas?
8: É, faz um puê.

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1: 6:46.
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1: 7:32.
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1: 7:44.
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1: 8:21.
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1: 8:34.
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1: Cidadão chegou na esposa e falou: amor, você pode me dar o exemplo de uma pessoa cara de pau? Ela falou: é você mesmo. Ele falou: como assim? Ela falou: ah, você pega o Wi-Fi do vizinho e ainda posta.

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1: 8:43.
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1: 8:50.
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